0: Alves, o Jorge Meneghetti, Felipe tá por aqui também, a Elis Mendes, a Vilma Garcia, Sofia, você é filha de quem? Tem a Marluce Cassiano, também a Jaqueline Lisboa, a Elvia Guimarães, a Regina também está aqui, a Helena Souza, o Adelson Salles, a Maria Olga Dias também de rádio ligado. Hora certa pra você agora, 9:15.
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0: E tá começando mais uma super edição do Mais Hits. Vem música nova na parada. A primeirona, Marcos e Belucci. Pega esse carro e sintoniza melhor.

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fechar o Mais Hits deste domingo, Jorge Mateus, Sol nos Olhos, 25 horas de João Bosco e Vinícius com Gustavo Lima, Admita, Mateus e Cauã com Lauana Prado, Pega Esse Carro do Marcos e Belucci, foi a primeira dessa edição top aqui do Mais Hits, que volta a qualquer momento.

Cleiton e Romário com o Zé Felipe, Se Eu Te Perdoar Fica Tudo Certo. Bruno e Marrone, teve Panda, Maiara e Maraísa, passando os últimos alôs. O Leandro tá com a gente, a Vânia Maciel, a Karine Esteves também, quem mais? A Luciana Serena, o Pedro Feitosa, Cláudia Gomes, a Cibele Santana, o Erickson Júnior, Juliana Lopes, também o João Paulo Medonha, quem mais? A Lídia Fernandes, quem aqui? A Brena Kelly, o Pablo Henrique Vieira, a Nilda Lima, Sirlene Queiroz, o Cristiano tá por aqui, Sheila Anselma, Sabrina Silva, Cláudia Beatriz, a Núbia Reis, o Fernando Augusto, a Vaninha tá com a gente, Hernani Santos, também a Jamile, a quem aqui? A Clênia, o Wellington Gabriel, José Melo, a Iraci, a Jamile tá por aqui, a Kathleen Gonçalves, a Letícia Barbosa, a Patrícia tá também, quem mais? A Juliana e o e a Ana, cara, e a Ana Karina de Rádio Ligado. 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Boa noite, agora faltando 17 para as 10. 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

0: Fernando e Sorocaba com o Guilherme pra fechar a nossa programação deste domingo. Teus Segredos, teve também Telefone Sem Fio da Mari Fernandes, passou a Thaíde Alexandre. Quando o amor é pra valer, você tem que mergulhar mesmo de cabeça, sem medo de ser feliz. Acertada, Léo Foguete. Indo nessa, obrigado, bom resto de domingo. Amanhã a gente proseia mais. Valeu, turma. Amanhã, segundona, claro que estamos aqui, ó, firmes e fortes pra trazer mais uma semana boa, produtiva pra você, acompanhada de muita música boa e energia positiva. Juntos sempre na melhor.
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0: Faltando um pras 10.

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0: Sabe aquela casa branca no final da rua? Se você quiser, ela pode ser só minha e sua.
1: Ótima noite pra você agora, 10:17.

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0: Agora, 11:03.
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1: Essa canção eu acho que vocês tinham que cantar toda ela com a gente.

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0: Muito bom dia pra você, 6:01.
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Fala pessoal, excelente segundona pra você, bom início de semana aí pra todo mundo. É mais uma semana em nossas vidas. E aí, como é que foi o seu fim de semana? Foi bacana, foi legal? Você criou boas lembranças, aproveitou pra descansar, curtiu a companhia dos amigos, da família? É, agora chegou aquele momento do recomeço, né? Muita gente curtindo aqui a programação e eu quero que você fique com a gente também. Eu sou o Diogo, muito prazer, cheguei pra espalhar alegria no seu rádio. Então vem comigo que tem um montão de música boa pra gente curtir por aqui. O programa tá apenas começando. E a semana também, Fernanda e Sorocaba, Teus Segredos, participação aqui do Hugo Guilherme.

você ouviu por aqui com Augusto e Atílio. Os meninos arrebentam também por onde passam, levando com certeza boas energias aí através das músicas, né? Músicas que você pode estar dançando, músicas que você pode curtir aí apaixonadamente ao lado da pessoa que você gosta, né? Os meninos cantam de tudo aí. Isso é bom demais. E aqui na nossa programação não é diferente. O que você tá fazendo de bom? Manda mensagem aí, tá? No carro, tá dando carona aí pra gente? Boa viagem, de olho no trânsito, viu, motorista? Ainda teve por aqui.

Kleber e Cauã e a música Mil Adjetivos. E aí, gostou da música? Cantou junto também? Se identificou com a letra da música? Você sabe que música é pura identificação, né? Aquelas músicas que a gente carrega aí pro coração são aquelas que muitas vezes falam, né? Conversam com a gente e tem a ver também muitas vezes com o nosso passado, né? Bora pedir a sua também, bora mandar seu beijo, manda seu abraço pra quem você quiser.

0: Mariana Azevedo acabou de cantar por aqui a música Traz Uma Cerveja Urgente, com a participação aqui da Mayara e Maraísa. Pois é, isso eu pensei assim, ó, no fim de semana, né? No sabadão, quando a gente trabalha a semana toda e aí você fica com esse pensamento, né? Traz uma cervejinha aí pra dar uma relaxada, pra colocar a conversa em dia, mas na segunda-feira não dá não, né, meu amigo? A semana tem que começar você bem, com a cabeça no lugar, é assim que tem que ser, e com música boa, isso é por nossa conta. Deixa que o espaço por aqui é garantido. Tem muito mais pra você ouvir.
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0: E equipe de cantora nega boatos sobre saúde mental e anuncia medidas legais também. Quem é ela? Eu vou contar tudo pra você agora. Calma, chega pra perto do rádio, bora aumentar o volume, curtir a nossa semana que tá apenas começando. Hoje é dia 8 de junho de 2026. E o que você tá fazendo de bom agora, nesse momento, hein? Conta pra gente aí, vamos lá, compartilha. Ó, nada de tristeza, bora abrir aquele sorriso. Eu sei que você tá vindo aí de um fim de semana que você aproveitou ao lado das pessoas que você gosta, da família, né? Dos amigos. Agora é hora de você ouvir música boa e ficar bem informado. Assim a gente consegue deixar o nosso dia bem melhor e a semana vai bem também, não é? E a assessoria da cantora Mayara, dupla com Maraísa, emitiu uma nota aí oficial negando as especulações apontadas em redes sociais e páginas de fofoca também sobre a sua saúde, né? A saúde da cantora, qualificando elas como maliciosas, difamatórias e baseadas em cortes descontextualizados que sugerem de forma fake que estaria doente ou incapacitada. O comunicado ainda afirma que Mayara está com plena saúde, cumprindo agenda profissional e levando uma rotina pessoal tranquila. A assessoria reforça ainda que essas notícias podem configurar dano moral. Ótimo dia pra você, 14 para 7.
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0: São 3 flashbacks pra você ouvir a partir de agora no seu rádio, te fazendo companhia. É só música boa. É, meu querido, a viagem no tempo aqui é garantida, viu? Excelente semana, boa segundona, nada de tristeza. Leonardo vem chegando com Flor do Meu Sertão.

0: Essa foi a música do Di Paulo e Paulino que você ouviu por aqui, pra gente poder recordar com carinho, com emoção também, né? Porque a letra da música é maravilhosa. A Marília Mendonça participou nessa música também, deixou ainda mais especial, né? Ficou o registro aí pra gente poder matar a saudade. Falando em saudade, você também curtiu Fred e Gustavo, então valeu, é música das antigas, lá do comecinho da carreira. E Leonardo, Flor do Meu Sertão. Três flashbacks pra você aqui no nosso Mais Antigas, que vai ficando por aqui, mas tá de volta a qualquer momento.
1: Bom dia, 3 para 7.
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0: de renda, essa foi com o Panda. O Panda que tá arrebentando por onde ele passa, viu, gente? Com um vozeirão danado de bom. Tem gente que fala que ele lembra muito o Bruno, do Bruno e Marrone cantando. E você, acha também? Conta pra gente, manda aí mensagem. Obrigado pela sua audiência, viu? Mas o Panda, ele vem bem acompanhado com o Gustavo Lima, o nosso embaixador. E você sabe que quando o Gustavo Lima chega pra participar aí da música de alguém, do trabalho de alguém, é sucesso garantido.
1: Bom dia pra você, 7:15.

0: Gabi, 2000 sempre. Música com o Juan Marcos e Vinícius aqui na participação especial também. Adoro esses meninos, eles cantam um sertanejo pop, assim, diferenciado, com letras maravilhosas também. Não é à toa que eles chegaram junto aqui pra participar dessa música, né? Maior sucesso aí. Ainda tem muito mais pra você ouvir, então vamos chegando pra perto do rádio aí. Aumenta o volume, a semana tá apenas começando. Eu sei que você tá aí trabalhando, bom trabalho pra você. Força na peruca aí, nada de negatividade ainda. Daqui a pouquinho fica tudo melhor, né? Eu sei que pra recomeçar é difícil, né? Mas depois pega no tranco. Tem muito mais pra você ouvir por aqui.
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0: Ótimo dia pra você, 7:30.
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0: cantando por aqui um de seus clássicos, invadindo a nossa programação também. E o que você tá fazendo de bom aí, hein? Deixa eu aproveitar para mandar abraço aqui para Marcela, que tá aí curtindo na boa, tá em casa, chegou agora, ligou o rádio, tá com a gente por aqui. Ela falou assim, ó, nada melhor do que chegar em casa, dar aquela relaxada, né? Ouvindo a Rádio do Coração. Olha que legal, obrigado aí pelo carinho, viu? Aquele abraço!
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2: Ótimo dia, 12 para as 8.
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0: Esses foram Israel e Rodolfo, que você acabou de ouvir por aqui na nossa programação, cantando pra você. Hoje não, hoje não. Essa música é um sucesso também, né? Você sabe, quando é sucesso, tem espaço aqui pra fazer companhia pra você também. E muito obrigado a todo mundo que mandou mensagem aí pra gente, viu? Muito obrigado a você que esteve com a gente do começo até o finalzinho agora aqui do programa, ouvindo, curtindo. Espero que o nosso programa tenha levado um pouco mais de alegria aí pro seu dia, viu? Aquele abraço, bom descanso pra quem é de descanso, bom trabalho pra quem é de trabalho. Eu, Diogo, vou indo nessa e a gente se fala, viu? Até a próxima. Tchau, tchau.
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0: bom dia, bom dia, bom dia pra você ligado no Som da Melhor, obrigado pela audiência, pra você ligado desde cedinho na 95,5. Bom dia,
1: bom
0: Potência!
1: Dia,
2: Potência!
0: Bom dia, segunda-feira bacana, dia 8 de junho de 2026. Faltam 206 dias, pra acabar o ano, estamos na estação outono e a fase da lua quarto minguante. Você ligado no Som da Melhor, vem fazer a festa nesta segundona, show preguiça! Bom dia!

0: Uma salva de palmas, Murilo Ru.
1: Valeu, Goiânia.
2: Delícia, tamo cara, junto. Tem que respeitar.
0: Que é isso? Moda boa, que
3: moda boa. Todo mundo ligado aqui. 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
5: Difusora FM, na sequência, você ouviu Bruno Rosa com participação Murilo Rufi, Atriz Demais, e Maurício e Eduardo, Solteira no Mundo. Confira agora o seu signo. Alô, Áries, bom dia. Olha, sua comunicação e agilidade mental estão em alta, estimulando contatos, negociações e vendas hoje, certo? Mas amanhã... amanhã deve também exigir bem mais foco e organização, já que distrações e o cansaço podem aparecer. Olha, no amor, dúvidas, lembranças e até carência podem pintar, mas tudo indica que o coração vai falar mais alto. Pode rolar também reconciliação e muito chamego com o seu mozão em casa. Números da sorte: 21, 27 e 54. Cor para o dia roxo. Alô, Touro, bom dia. Olha, vejo o risco de meter os pés pelas mãos de manhãzinha por conta de uma impulsividade ou influência de amigos. Melhor deixar decisões para depois. Com o sol na segunda casa, pode achar um novo jeito de ganhar din-din. No amor, pode declarar sentimentos, trocar carícias e curtir um envolvimento apaixonante, inclusive com alguém do seu círculo social. À noite, reserve um date aí romântico, só pegue leve no ciúme, ok? Números da sorte: 42, 51 e 17. Alô, signo de Gêmeos, bom dia. Amanhã pede cautela, já que suas vontades podem conflitar com as exigências no trabalho. Foque na intuição para brilhar. Se trampa à noite, o cenário astral favorece boas ideias e reconhecimento. No amor, confiança promete crescer e impulsiva, impulsiona flertes. Olha, pode se aproximar também de forma natural e jogar aquela lábia no crush. Romance fica leve e divertido. Números da sorte: 38, 11, 2. Cor para o dia azul. Alô, signo de Câncer, bom dia.

Dia. Olha, sua confiança, simpatia e carisma tendem a crescer, favorecendo sua imagem e atraindo oportunidades. Seu nome pode ser cotado para uma nova função ou projeto. No amor, o seu charme e magnetismo no modo on pode atrair quem deseja. À noite, a atmosfera é perfeitinha para se conectar profundamente com o love e expandir a relação. Números da sorte: 37, 48 e 57, cor para o dia amarelo ouro. Alô, Leão, bom dia. Acordo pode não correr como esperava pela manhã. Conte com sua intuição para negociar o que precisa. A noite reserva ótimas expectativas, apoio e até bunfunfa inesperada. No amor, uma paixão promete ficar intensa e despertar o desejo de se entregar no corpo e alma. À noite, reencontros podem mexer com você e te levar a momentos íntimos marcantes. Números da sorte: 32, 22 e 4. Cor para o dia cinza. Alô, signo de Virgem, bom dia. Tenha cautela e evite conflitos pela manhã, viu, bebê? Olha, o bom é que conta com doses de criatividade e jogo de cintura para lidar com qualquer situação. Suas ambições prometem ganhar fôlego através do diálogo e da conversa. Olha, no amor, o dia tende a começar com fundúncio, mas se depender da lua pisciana, logo as coisas devem voltar às boas. À noite, o clima promete ser de paz e amor. Só está. Se estiver sozinho, pode ir na pista e arrasar. Números da sorte: 60, 32 e 22, cor para o dia verde esmeralda. Volto já já com o seu signo.

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1: Confira o seu signo. Alô, Libra, bom dia. Olha, o dia pede cuidado, organização e atenção aos detalhes, já que distrações e erros não estão descartados, ainda mais pela manhã. Notícias topíssimas prometem chegar mais tarde, certo? Olha, no amor pode ser hora de refletir se o lance vai ou racha. Amor também pode ser o momento de desapegar de pequenas cobranças que só desgastam a relação. Bom dia. Alô, signo de Escorpião, bom dia. Amanhã pede para evitar riscos desnecessários, afinal vale mais um pássaro na mão do que dois voando, né? Isso? Depois você deve colar na sorte, ideias inspiradas prometem gerar ganhos. O amor, o dia começa com uma crise de ciúmes e o fogo no parquinho. Oxe, mas a lua acende a paixão, sensibilidade e romantismo. Com seu magnetismo no modo turbo, tem tudo para curtir momentos intensos e cheios de química. Números da sorte: 16, 34 e 47. Cor para o dia lilás. Eu volto já já, tá chegando aí Ivete Sangalo, clareou, bom dia.

0: Deus é sempre, sempre maior. E quem está com ele nunca está só. Ivete Sangalo clareou. Bom dia.
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0: Alô, Sagitário, bom dia. Olha, forte potencial de ganhos através de parcerias familiares, negócios ligando e arte e artes, né? Ou recursos compartilhados. Pode até receber um bem e um din-din inesperado, inclusive de parentes, viu? Vixe. Olha, amor, no amor, algo ou alguém do passado podem complicar a sua vida, mas tudo indica que vai se abrir para o diálogo e buscar se reconectar com quem ama. À noite, a tensão some e o tesão aparece. Números da sorte: 2, 52 e 43. Cor para o dia: azul royal. Alô, Capricórnio, bom dia. Olha, a segundona começa braba, hein? Com risco de dispersão, mal entendidos e atrasos em demanda. Dia para aumentar o foco e atenção. Se trampa à noite, pode rolar trocas e ideias, apoios e parcerias de sucesso. No amor, sua carência pode aumentar, mas também seu afeto e dedicação. À noite, o diálogo será a chave, facilitando a aproximação, reconciliação ou construção de um relacionamento sólido. Números da sorte: 55, 46 e 57, cor para o dia dourado. Alô, Aquário, bom dia. Pode virar Miss ou Mister Simpatia, cair na graça de equipes e conquistar a proteção de chefes. Quem está no turno noturno tem chance de ver serviço sendo convertido em benefícios, tá bom? Instabilidade pode rolar pela manhã e tirar o brilho do flerte ou romance, mas logo passa e você deve voltar a ficar no modo arrasane, curtindo um clima mais leve e divertido e também prazeroso. Números da sorte: 48, 1 e 19. Cor para o dia: laranja. Alô, Peixes, bom dia. Olha, seu jeito de agir pode bater de frente com família pela manhã. Cuidado com relações exageradas e aquele sincerão, certo? De resto, sua alegria deve ser contagiante no lar. Pode abrir o coração e viver um amor leve, criativo e emocionante. Se está só, um encontro inesquecível tende a rolar à noite. Se já tem um mozão, a entrega e o prazer prometem ser intensos. Números da sorte: 42, 53 e 26. Cor para o dia: azul marinho. Peixes. Ficando por aqui o seu horóscopo.
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0: aplauso para de Paulo e Paulino. Ah,
1: Difusora FM, Tiãozinho e Alessandro com participação de Paulo e Paulino. Que... Amor de trem. Direto ao nosso telefone. 997640955. Oi, Silvia, bom dia.
2: Bonjour, bonjour, bonjour, bebê.
1: Obrigado pra você também, Silvia. Ótima semana, meu amigo Peixinho por aqui.
3: Bom dia, meu amigo. Aqui é o Peixinho de Santa Adélia.
1: O chifrudo. A dona Florinda tá daquele jeito logo cedo, hein, Florinda?
3: Bom dia, meu amigo Valdemar Júnior. Aqui é o Peixinho de Santa Adélia.
4: Chifrudo.
3: Onde você vai agora?
4: Vou trabalhar.
3: Aí, você tá esforçadinho, hein?
4: Eu tô.
3: Você vai levar o Noinha junto?
4: Vou levar o Noinha junto.
3: Poder comprar cervejinha?
4: Poder comprar cervejinha, azeitona, salsichinha.
3: Você ama eu?
4: Lógico, né?
3: Um beijinho, então. Quanto tempo você namorou mesmo?
4: 2,5. Vai fazer 36 anos de casado.
1: Olha só, gente.
3: Tá na lua de mel ainda?
4: Nós tá na lua de mel.
3: Eu te amo, tá?
4: É bom amar mesmo, viu?
3: Noia.
1: Eita.
4: Tua mãe.
3: Bom dia, bom programa.
1: Pra começar bem a semana dos namorados, esses dois aqui eu vou te falar, viu?
3: Poder comprar cervejinha?
4: Poder comprar cervejinha, azeitona, salsichinha.
3: Você ama eu?
4: Lógico, né?
3: Um beijinho, então. Quanto tempo nós namoramos mesmo?
4: 2,5. Vai fazer 36 anos de casado.
1: Olha só.
3: Você tá na lua de mel ainda?
4: Nós tá na lua de mel.
3: Eu te amo, tá?
4: É bom amar mesmo, viu?
3: Noia.
4: Tua mãe.
3: Bom dia, bom programa.
1: Esses dois são figuras, gente. São figuras. Pensa como eu gosto desse casal aqui, viu? Gente boa demais. Peixinho e Santa Adélia, dona Florinda. Obrigado demais pelo carinho aqui. Por estar sempre na Difusora. Chega mais, Cacá, bom dia.
5: Bom dia, meu amigo Valdemar Júnior.
1: Beleza, cara.
5: Toca aí pra nós ouvir aí com Naldo e Naldo Moreno e Rio Negro de Solimões.
1: Chapeludo, né?
5: Chapeludo. Manda pra todo mundo ouvir aí, inclusive pra nós aqui da Construção Civil.
1: Tá certo.
5: Eu e meu amigo aqui O Leléu. Manda aí pra nós ouvir, irmão.
1: O Leléu, um abraço. O Leléu gosta, hein? O Leléu gosta do Chapeludo. Né, Didi? Você gosta também do Chapeludo?
6: Cavo, Lepo.
1: Para que eu sei que você gosta. Eu sei que você gosta também. Nossa amiga Isildex por aqui.
7: Bom dia. E 37 de chifre.
1: É, 37 anos de chifre também, né? O peixinho, né? Claro. Mas os dois já aceitaram ali, né? Os dois já aceitaram, né? É porque ele fica em casa, ela vai trabalhar, entendeu? É, a vida é cada um na sua e por aí vai, né? Deixa eles viverem e ser felizes, né?
8: Bom dia, Valdemar.
1: Bom dia.
8: Você é tão bonitinho, tão fofinha,
1: oh,
8: né?
1: Oh, meu Deus.
8: Mas todo mundo tá perguntando. Eu durmo sim, eu vim na difusora.
1: Aí tá todo mundo perguntando, é?
8: Até meio-dia. Depois da meio-dia eu vou pra Record pra assistir as notícias.
1: Eita.
8: Mas eu durmo a noite inteira, eu vim na difusora.
1: E tá todo mundo perguntando isso. Será, meu Deus? Meu amigo Vitor, bom dia.
9: Bom dia, bom dia, bom dia, bom dia, bom dia, bom dia, bom dia, bom dia, bom dia.
1: Bom dia.
9: Bom dia, meu amigo Valdemar.
1: Beleza?
9: Um abraço aí para todos os motoristas de aplicativo aí. Um abraço aí apertado aí pro meu amigo Jefferson. Aos motoristas da Albiscar.
10: A vida
9: tá. Beijo no teu coração.
10: Vai, né? Deixa eles
9: ir. E toca uma pra nós aí, Amado Batista.
1: Certo.
9: Toca uma. Do Maninho Vaqueiro também, hora que vier aí. Pra nós começar a semana daquele jeito.
1: Daquele jeito.
9: E é isso, meu amigo. Tchau, obrigado.
1: Tchau, obrigado. Valeu, meu amigo Vitor. Vamos ao bloco comercial. Eu volto já já com muito mais. A Tati e a Ângela, toda a equipe da Cantina Mãe e Filha Fatorelli, ouvindo aí um som da difusora. Ô, coisa boa, essas meninas aí são potência. Falando na.
11: Alô,
0: Potência.
1: Falando da Ângela Fatorelli, eu cheguei, acho que foi essa semana, né? Essa semana que passou, eu cheguei lá na cantina Mãe e Filha Fatorelli. Ela olhou pra minha cara e falou assim: eu não quero nem conversa com você. Não quero nem conversa. É. Que história é essa que você vive oferecendo a minha rabada pra todo mundo da difusora?
6: Leia, pô.
0: Ô, louco, meu!
1: Ué, se a mulher vende rabada, eu vou fazer o quê?
2: Tô namorando.
1: Aí todo mundo quer um pouquinho da rabada, né, ué? Tem... Agora a culpa é minha. A culpa é minha que ela tem uma... que ela faz, né? Uma rabada gostosa. E a culpa é minha agora. Ah, rabada, feijoada, tudo de bom, né?
7: Pra você ver, né?
5: E a culpa
7: como que você é? Você tem que comer quieto, filho.
1: É, não, mas tem que, pelo menos a rabada dela eu tenho que anunciar pra ela poder vender, né? Mas não dá pra ficar calado, velho. Tem que falar que a rabada dela é boa, que é bem temperadinha. Eita, Ângela, eu vou te contar, viu?
9: Ó, essa do Maninho Vaqueiro aí, ó, dói. Eu quero dedicar ela pro meu amigo Peixinho de Santa Adélia. É, ele também gosta.
1: O Chifrudo, eu volto já, hein? Difusora 9 e 5.
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0: Moreno, com participação Rio Negro e Solimões. Chapeludo 912.
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0: E tivemos aniversário, é isso?
2: Bom dia, Valdemar. Da bom Angela. Dia a todos os ouvintes. Bom Valdemar, dia. Ontem a Ângela Fatorelli completou mais um aninho de vida, graças a Deus.
0: Oh, coisa boa, hein?
2: Toca a música do Zé Augusto, tá bom? Obrigada.
0: Feliz aniversário, então, para nossa amiga Ângela Fatorelli. Que Deus continue abençoando a Ângela com muita saúde, realizações, tudo de bom. E tem, ó, José Augusto. Aguenta, coração.

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1: 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Tem cerveja aí?
2: Tem.
1: E tá gelada?
2: Ah.

0: Difusora aí. FM Jean Giovanni com participação Bruno Marrone. Me faz te odiar. Agora 9:33. Fala, nossa amiga Silvia.
1: Valdemar, vai muito de gosto, né? Tem uns que preferem rabada. Eu gosto mais de uma cuscuzada. Muito bom, viu, Valdemar?
0: Cuscuz é bom demais, é bom demais.
1: Valdemar, tava pensando aqui com os meus botões. Olha, eu tô doando agora pra essa semana do Dia dos Namorados um cobertor de orelha. Ai, Valdemar, não tem mais pelinho, não aquece mais, tá fraco, tá sem cheiro. Tô doando, Valdemar. Quem quiser, eu levo dentro da casa da pessoa, não precisa nem vir buscar. Até sexta-feira, Valdemar, dá pra você querer ou não. Basta falar pra Zoião, Valdemar. Cobertor de orelha usado, não quero mais.
0: Ai, ai. Eu sei o cobertor que você tem. Oi, nossa amiga Lourdes.
2: Valdemar, você tá querendo me derrubar, Valdemar, essa música. Em 92, o meu marido caminhoneiro e eu grávida. Não faz isso não, bairro de aluguel, 92. Beijo.
0: Chora não, bebê. 9:35, volto já.
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0: A nossa rádio é sucesso, isso mesmo, 9h48, você ligadinho no som da melhor. Olha, recado importante, hein? 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Tem um outro comunicado importante também. A Energisa fará um desligamento programado para manutenção e melhoria da qualidade da sua energia. Será no dia 9/6, nos seguintes locais em Catiguá, entre as 7 às 12 horas. Em algumas ruas do bairro Estrada Rural, proximidades da Fazenda Triângulo. 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Direto ao nosso zap zap, nosso amigo, deixa eu ver aqui, nosso amigo Fabrício Alves. Bom dia, beleza?
1: Aqui é o Fabrício Alves, motorista. Bom dia, Wagner Júnior, bom dia, difusora. Aqui é o Fabrício Alves, motorista de aplicativo, hein? Possível tocar Não Tem Dia, Não Tem Hora, com Edson Hudson. Ofereça aí para o nosso amigo Ciclone Imitador, ofereço para Zoião, motorista de aplicativo, para Eduardo, motorista de aplicativo, e para todos que estão ouvindo aí. Difusora primeira em alegria,
0: Valdemar. Difusora primeira em alegria, valeu meu amigo Fabrício. A nossa amiga Silvia que mandou um vídeo também, ligadinha aqui no som da melhor, na Difusora.

0: aplicativo e tá ali, ó. Ela faz todos os clientes ouvirem a difusora. É desse jeito que a gente gosta, né, Silvia? Segunda-feira, segundona, a nossa amiga, cadê aqui, ó?
1: Você viu quanto que eu ganhei a aposta? O Brasil tava 1-1, você viu?
0: É.
1: Como que os caras lá tava forte?
0: É, você viu?
1: Quase deu umas caneladas no Brasil, hein?
0: Sim.
1: Valdemar, nós quase, temos...
0: Quase, hein, que o Brasil tomava um... do Egito, cara, pelo amor de Deus. Mas o caneco será nosso, viu? Não se preocupe não, que essa taça aí, esse caneco aí será nosso. Fique em paz que dessa vez vem, viu?
2: Potência!
0: Dessa vez o caneco será nosso. Ai, valeu, nossa amiga Lourdes, a gaivota, sempre participando conosco. O que tem pra gente aí, né? Nosso amigo Carlos Eduardo ligado também. Alô, Tadeu Rogério, aquele abraço, meu amigo. O Rafael, o Ciclone, o Fernandinho, o Jonas, o Fábio da BNK, sempre todo mundo ligado. O Todd, né? Pindoramo, Cowboy, a Nédima. Alô, Crisão, Luzi Stuque, Gisele, o Fabrício Escamato, Brau, Marco Barbosa, tá todo mundo ligado, todo mundo junto e misturado aqui no som da Difusora FM.
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1: De volta na melhor. Agora são 10 horas e 18 minutos. Eu tô rindo porque a coisa é séria. A coisa é séria, hein? É séria demais. Olha, a nossa amiga Silvia quer participar aí do Vai Dar Namoro, viu? É, Vai Dar Namoro. Ela tá pedindo que a difusora crie um quadro aí, Vai Dar Namoro, mas tem que ser até. Até quando? Até sexta-feira, né? Dia 12, dia dos namorados, né? Eu vou criar o quadro Vai Dar Namoro. Será que a Silvia vai desencalhar até sexta-feira aqui na difusora?
2: Valdemar, a difusora vai fazer algum negocinho aí pra nós?
1: Vai.
2: Dia do namorado?
1: Vai.
2: Fazer pros encalhados?
1: Uhum.
2: Faz um negocinho aí pra nós, Valdemar. Hã? Descola aí um negocinho pra nós.
1: Tá certo. Eu vou fazer aquele quadro lá, o Vai Dar Namoro. O que você acha? E depois tem o Dança Gatinho.
0: Dança Gatinho.
1: O que é que você acha?
0: Dança Gatinho.
1: Será? Então, aos pretendentes da Silvia Cássia. Até sexta-feira, hein? Dia dos namorados. Tá chegando e ela não quer passar o Dia dos Namorados sozinha.

0: no som da Difusora FM, Elton John e Kita. Agora 10h24. Difusora FM, Joyce Mancini, bom dia. Odemar Júnior, segundou, Deus abençoe todos, hoje é meu aniversário. Toca pra mim, Adriana, rapaziada, tudo passa, obrigado. Valeu, Joyce, parabéns, minha querida, que Deus continue abençoando sua vida, realizações, saúde, sucesso, tudo de bom. Nossa amiga Nedma tá por aqui também. Olá, oi, Nedma.
1: Bom dia, abençoada segunda-feira pra você e a todos aí. E uma ótima semana. Beijão, fica com Deus.
0: Beijo, beijo, minha querida Nedma.

Difusora FM, bem aos olhos da lua. Fredão e João Bosco e Vinícius, eu volto já já na sequência. Tem muito mais. Difusora 10:42.

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0: Difusora FM, Léo Santana e Melody. Desliza, desliza, olhinho no corpinho. 11:20 no som da Difusora.
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0: Direto ao nosso telefone, meu bom amigo dia, Sérgio Maciel.
2: Bom dia com alegria.
0: Bom
2: Deus
0: dia.
2: Abençoe a segunda-feira, nossa semana.
0: Isso.
2: O Valdemar, toca pra nós hoje aí. Turma do pagode, cobertor de orelha, fazendo um favor pra nós aí. Ofereça Luciano Clay com a Soeste, Ederson, nossa amiga Zoião. Ofereça a todos Sacatanduva e região. Um forte abraço a todo mundo. Tô ligado aqui. Tchau, obrigado.
0: Valeu, valeu demais, meu amigo Sérgio Maciel.
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0: E o musicão, sucesso não para, hein? Essa música que voltou aí a viralizar demais nas redes sociais. Zezé Camargo e Luciano, Irmãos da Lua, Amigo das Estrelas.

0: Firme, tocando todos os ritmos, sempre, hein? Sempre, sucesso de ontem, hoje, sempre. E fazendo aquela mistura gostosa que eu sei que você gosta de ouvir. Abração pra você que está em casa, tá no trabalho, tá com seu fonezinho de ouvido sempre ligado no som da difusora. Agora 11 horas e 36 minutos. E tem mais sucesso chegando. Deixa eu mandar um abraço pro pessoal lá em Novaes, pessoal do BR Contabilidade, a Márcia Fernandes, a Marielle, que sempre está no seu carro ligadinha também. Alô, Marielle! O Bruno do BR Contabilidades, pessoal de Pindorama, sempre ouvindo o som da difusora. Oi, fala, Lourdes.
1: Olha só, Maria
0: Gaivota.
1: Passando roupa e ouvindo essa música.
0: Oi.
1: Olha só, Maria passando roupa e ouvindo essa música, dançando com o berro na mão. Colocar no TikTok.
0: Solta a franga. Solta a franga, Gaivota. Vamos aos comerciais? A gente volta já, é isso, meu DJ? Tá certo, então, eu volto já já, não sai daí, fica ligado, aumenta o som, porque daqui a pouquinho tem essa aqui, ó. Lembra dessa? É daqui a pouquinho aqui, no som da melhor, 11:37.
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FM, agora faltando 5 minutinhos pro meio-dia, você ligado sempre no Som da Melhor. Obrigadão pela sua audiência nesta segundona bacana, você aqui ligadinho conosco no Som da Melhor. Eu vou ficando por aqui e temos o encontro marcado amanhã às 8 horas, hein? Beijo, beijo, fui, tá chegando aí, ó, o Toca Todas.

0: que? Fala pra mim, vai.
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0: Uma salva de palmas, Murilo Ru.
1: Valeu, Goiânia.
2: Delícia, tamo cara, junto. Tem que respeitar.
0: Que é isso?
2: Que moda boa.
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0: Cadu!
1: Que lindo, que lindo. Que obrigado. Prazer, que honra ter vocês aqui no nosso DVD.
0: A honra é nossa, obrigado pelo convite. Sucesso e mais sucesso ainda pra vocês, tá bom?
1: Obrigado, Deus abençoe vocês, viu?
2: Tchãozinho, Alessandro. Obrigado pelo carinho de Paulo e Paulinha.
3: 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Obrigado.

0: vez em quando a gente conta os caras por aí que a gente fala assim, pô, esse cara poderia fazer parte da nossa banda. Tocando percussão ali, Marco Suzano.
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0: Obrigado.
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0: senhor Kiko Zambianchi.
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1: Ah, por falta de aviso não foi, né? Agora quer voltar? Não mete essa. Eu bem que te falei, por favor,

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0: Barão. Barões da Pisadinha, Guilherme Silva,
1: Felipe Barão, Chama. Rodrigo Barão, obrigado, que Deus abençoe.
2: Muito obrigado, meu irmão.
1: E vocês, meu DVD.
2: Show de bola.
1: Uma alegria imensa, viu?
2: Sucesso.
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1: Que lindo, que lindo. Que obrigado. 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
0: A honra é nossa, obrigado pelo convite. 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
2: Tchãozinho, Alessandro, obrigado pelo carinho de Paulo.
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um ótimo comecinho de semana pra você, segundona. Que legal ter a sua companhia novamente aqui pelas ondas do rádio. Por aqui é o Mau Mau, seu amigo, e vamos juntos com tudo que você gosta de ouvir. E a primeira já tá chegando aí com Nayara Azevedo, junto com Maiara e Maraíza.

0: Marilyn Eterna Mendonça, fechando a primeira sequência nessa segundona sensível demais. O Gordinho Panda também passou por aqui com Corpo Nu. Henrique Juliano Recaídas e a Primeirona pra abrir tudo nessa segundona. Nayara Azevedo, junto com Maiara e Maraíza, traz uma cerveja. Só se for gente, hein?
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0: Boa noite pra você, agora 6:16.

0: Deixa assim.
1: A boiadeira Ana Castela. Mamãe, não deixe seu filho ser um cowboy, ô louco. Por quê? Simone e Simaria, aperte o play. Aliás, segundona, hein? É play na semana. Cleiton Romário, junto com Zé Neto Cristiano, pra abrir mais uma sequência com Não Namora.
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1: É segunda-feira boa, comecinho de semana, 8 de junho de 2026, e a passagem de Ivete Sangalo e a Cláudia Leite pela Micareta de São Paulo na última quinta-feira no estádio do Canindé acabou rendendo um dos momentos mais comentados do evento. Enquanto comandavam seus respectivos trios elétricos, as artistas trocaram cumprimentos diante do público e chamaram a atenção dos fãs. Durante a apresentação de Vampirinha, Ivete fez questão de saudar a colega. Bora, Claudinha, disse a cantora em um gesto que rapidamente repercutiu nas redes sociais. Pouco depois, Cláudia também surpreendeu com um carinho e aproveitou para enviar uma mensagem à artista e à sua equipe. Disse ela o seguinte, ó, abre aspas: um beijo para toda a equipe da Ivete, a produção técnica. Um beijo para Ivete e para Aline Rosa, que vão subir juntas nessa música. Fecha aspas, declarou aí ela durante a sua performance. Logo após a troca de gentilezas, internautas passaram a interpretar o momento como um sinal de aproximação entre as duas estrelas do axé. Isso porque nos últimos anos, especulações sobre um possível distanciamento entre elas circularam cada vez com mais frequência nas redes sociais.

0: Essa música é bem legal, hein? É o som do Felipe Rodrigo, Ignora. Mil Adjetivos foi o som do Kleber e Cauã. Bruno e Marrone também passaram por aqui com o programa de fim de semana. Pra abrir a sequência, Paulinha Fernandes com Mentiras. É segunda-feira, é comecinho de semana. Obrigado pela sua companhia sempre aqui na melhor programação do seu rádio. 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Faltam 7 para 7. Boa noite.
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Excelente segundona pra você, hein? Como é que foi seu final de semana? O que você fez de bacana? Trabalhou, passeou com a família, descansou? Que legal ter a sua companhia em mais uma semana, sempre aqui com a melhor programação do seu rádio. Gustavinho Mioto, pra fechar mais uma sequência com Pedido de Socorro. Yasmin Santos, Hugo e Guilherme Dói Saber. Matheus e Cauã com Todo Sol e o Léo Foguete abriu a sequência com A Sentada. 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

o Diego e Vitor Hugo para marcar presença também nessa segundona aqui na melhor programação do seu rádio, bem mais que eu. Cleiton Romário com Moda Boa, ô Goiás. Jean e Giovanni, Nem Dormindo Consigo Te Esquecer, versão ao vivo, essa música é linda, hein? João Neto e Frederico, Foi a Primeirona, Toca Aquela, sempre, sempre toca. É a melhor programação do seu rádio para você.

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2: Se você gosta de moda boa do passado, tá na hora delas. Valendo pra você mais uma edição das mais antigas, do fundo do nosso baú musical 3 na sequência, hein? E a primeira é essa aqui com Zezé Di Camargo e Luciano.

0: Tô obrigado, gente.
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Pra fechar muito bem essa edição das mais antigas, o som do Christian Ralph. Música linda, hein? Essa é daquelas que eu tenho certeza que você cantou junto. Vira, virou. Vendinha. Foi o som da dupla Taeme Thiago, Zezé de Camargo e Luciano pra mudar a minha vida. As mais antigas, sempre com três do fundo do baú. De volta a qualquer momento aqui pela rádio. É só ficar ligado, hein? Agora 7:37. Boa noite.

0: Fernandes com o telefone sem fio. Leonardo, amanhã. Felipe Araújo com o Luan Pereira e o Boris Splash. Fred e Fabrício, a primeirona da sequência com o Te Amar é Meu Talento. A segundona é comecinho de semana. É você com a melhor programação do seu rádio.
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0: 7:08. Boa noite.
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0: Tempo bom que não volta mais, hein, meu parceiro?
1: Ei, tempo bom que não volta nunca mais. É moda boa, é o som do Fiduma e Jeca nessa segundona. Gustavo Lima com Cor de Ouro, Periclão junto com a boiadeira Ana Castela. Simplesmente acontece.
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1: Uma excelente segunda-feira pra você, boa semana, hein? 8 de junho de 2026, e vou falar pra você aqui, ó, que o ator Johnny Depp sofreu um golpe aí com prejuízo de mais de 3.600.000 por quase 2 anos. Os dados do seu cartão bancário foram usados sem que ele percebesse. A fraude foi descoberta quando um banco americano identificou saques ilegais associados ao ator. Aí, uma operação da polícia húngara em Budapeste levou à prisão de um suspeito, um homem de 27 anos da Jordânia. As autoridades apreenderam dispositivos eletrônicos possivelmente usados no esquema. Como é que faz sumindo 3 milhões da sua conta e você não percebe, hein? Hã? Já pensou se tem pouco? Mas ó, tem que ficar esperto mesmo, porque esses golpes aí acontecem, não é só no Brasil não, ó, viu? Esse aí foi nos Estados Unidos com um camarada que tava aplicando golpe lá da Hungria. É, mundo digital, mundo globalizado, é isso aí, ó.
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1: 8:14, boa noite.
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0: Que legal ter sua companhia aqui pelas ondas do rádio nessa segundona, hein? Você tá com a melhor programação. João Neto e Frederico, pra fechar mais um bloco junto com o Rio Negro e Solimões. Que quarteto ficou esse, hein? Solteiro, sofredor. Bruno e Marrone, junto com Zeca Pagodinho. Esse trio também ficou top. De tanto eu amar você. Tivemos ainda o Eduardo Costa nos bares da cidade e o Zé Neto e Cristiano pra abrir mais uma sequência boa com Câmera da Frente.
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0: São 8:36, uma ótima noite pra você.

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1: Aí, Júnior, o que será que tinha naquele áudio, hein, meu irmão?
2: César, eu também quero saber, velho.

esse aí se deu mal, hein? O cheiro de culpado, Júnior e César, pra fechar mais uma sequência nessa segunda hora e fechar também a minha participação contigo, Fernando e Sorocaba, junto com Hugo Guilherme, os teus segredos. Leandro e Leonardo, pra você recordar, não aprendi a dizer adeus. Israel Rodolfo, hoje não. Hoje não, hoje eu não toco mais nada aqui. Acabou, gente. Obrigado pela sua companhia, pelo seu carinho, pela sua sintonia sempre, sempre aqui pelas ondas do rádio. Aproveite sua segunda-feira, a gente se encontra amanhã, terça. Um abraço e até mais. Tchau, gente!

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1: Boa noite.
2: Boa noite para você que nos acompanha em todo o país.
1: Segunda-feira, 8 de junho de 2026.
2: Vamos ao destaque do dia: meio ambiente.
1: BNDES nega mais de R$1 bilhão em crédito para produtores rurais que desmataram.
2: Polícia Rodoviária Federal apreende mais de 300 toneladas de ouro extraídas ilegalmente da Amazônia e inutiliza equipamentos do garimpo.
1: E governo do Brasil lança campanha para triplicar a quantidade de materiais reciclados no país.
2: Você vai ouvir também assistência social e combate à fome.
1: Como programas sociais como Bolsa Família e o benefício de prestação continuada ajudaram a retirar 26 milhões de pessoas da insegurança alimentar.
2: E vamos falar também do seguro defeso, que desde novembro do ano passado já foi pago a 745 mil pescadores artesanais. Natália Kuslick.
3: Os estados do Maranhão, Pará, Bahia, Amazonas e Piauí concentram quase 80% do total de requerimentos do seguro defeso.
1: E ainda dá tempo de fazer a inscrição para o Exame Nacional do Ensino Médio, o Enem.
2: O prazo foi prorrogado para o dia 12.
1: Estudantes de escolas públicas e que recebem o pé de meia têm a inscrição pré-preenchida, mas precisam fazer a confirmação na página do participante.
2: Hoje, na apresentação da Voz do Brasil, Mariana Jungmann e Luciano Seixas.
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2: Dia 5 de junho foi celebrado o Dia Mundial do Meio Ambiente.
1: O Brasil vem reduzindo o desmatamento em todos os biomas nos últimos 3 anos.
2: Parte do resultado foi alcançado com uma cooperação internacional que resultou na retomada do Fundo Amazônia com a participação de 9 países financiadores.
1: Para reforçar o debate sobre a pauta ambiental, até a próxima quinta-feira acontece a Semana Nacional do Meio Ambiente, realizada aqui em Brasília.
2: Hoje, na abertura do evento, autoridades discutiram a importância do Fundo Amazônia e os avanços no Brasil na conservação da floresta.
4: Criado em 2008, o Fundo Amazônia é hoje um dos principais mecanismos de financiamento para ações de proteção e desenvolvimento sustentável na Amazônia, maior floresta tropical do mundo. Além da Noruega, pioneira na contribuição ao fundo, são doadores a Alemanha, Estados Unidos, Irlanda, Japão, Reino Unido, Dinamarca e Suíça. Segundo dados do Banco Nacional de Desenvolvimento Econômico e Social, BNDES, responsável por gerir o fundo, em 18 anos de existência, mais de R$5 bilhões foram investidos em 153 projetos. As ações envolvem comunidades tradicionais, povos indígenas, agricultores familiares e outras comunidades que atuam na proteção e no desenvolvimento sustentável da Amazônia Legal. Só nos últimos 3 anos, a média de investimentos subiu para mais de R$1 bilhão, como destaca a diretora socioambiental do BNDES, Tereza Campelo.
5: O que nós fizemos ao longo desses 3 anos e meio é absolutamente diferenciado com relação ao que nós conseguimos fazer na história. É um dado de, assim, muito, muito representativo de tudo que a gente vem fazendo na área de floresta, na área de biodiversidade, de desenvolvimento sustentável.
4: Para o ministro do Meio Ambiente, João Paulo Capobianco, os números são resultado de um trabalho conjunto do governo do Brasil para fortalecer a conservação da floresta e o desenvolvimento sustentável na região.
6: É uma opção que o Brasil fez por, de fato, transformar a sua economia, encontrar uma rota própria de descarbonização, e tudo isso acontecendo com os registrando os menores índices da história, com o restauro florestal registrando os maiores índices da história, com a redução de incêndios os maiores índices da história.
4: Os resultados e experiências de projetos apoiados pelo Fundo Amazônia são parte da exposição Afluentes, Caminhos e Histórias do Fundo Amazônia, que está em cartaz na Biblioteca Nacional de Brasília. A visitação é gratuita e segue até 12 de junho. Reportagem Gabriela Noronha.
1: Todos os dias, toneladas de materiais recicláveis são descartadas no Brasil, mas boa parte desse lixo ainda acaba no lugar errado.
2: Para mudar essa realidade, o governo do Brasil lançou uma campanha nacional para incentivar a separação correta dos resíduos dentro de casa.
1: A meta é triplicar os índices de reciclagem no país, que hoje giram entre 8 e 9%.
7: A reciclagem começa dentro de casa, um gesto simples capaz de transformar resíduos em renda, inclusão social e preservação ambiental. E apesar dos avanços, o Brasil ainda recicla pouco. Ao todo, são 80 milhões de toneladas de lixo reciclados por ano, cerca de 382 quilos por brasileiro. Os serviços públicos recuperam apenas 4%, enquanto o índice chega a 8% quando se contabiliza o trabalho essencial dos catadores autônomos. O secretário-executivo da Secretaria-Geral da Presidência da República, Ari Moraes, defende que quando o lixo é separado corretamente, todos ganham.
8: Então tem estudos que dizem que o material que chega misturado, principalmente material orgânico com material seco na cooperativa, né, vai ter que separar, que depois vai virar rejeito, porque ele não fica comerciável, não fica economicamente viável. Então ele perde 2-3 dias de trabalho da sua vida. Então, para os catadores, para a geração de renda para eles, é fundamental que o material seja segregado corretamente na fonte, já na sua casa, na sua empresa, para que possa chegar um material mais limpo e de melhor qualidade.
7: Os desafios são muitos. Resíduos orgânicos misturados aos recicláveis, restos de comida, vidros quebrados e até materiais perfurantes ainda chegam diariamente às cooperativas. Além de reduzir o aproveitamento dos materiais, o descarte incorreto coloca trabalhadores em risco, avalia o gerente operacional de uma empresa de reciclagem em Brasília, Jorge Ribeiro Dias.
9: Porque se o material chega na cooperativa melhor, vai facilitar o trabalho do cooperado e ele vai vender um material de melhor qualidade. Além desse ganho ambiental que tem, ainda vai gerar esse ganho social que rende renda para as pessoas.
7: O governo do Brasil quer triplicar a reciclagem no país e lançou uma campanha nacional para ampliar a conscientização ambiental e fortalecer o trabalho das cooperativas.
10: O resíduo que você separa vira renda nas mãos de quem recebe. Valorize e respeite as catadoras e catadores. O descarte correto pode começar com você.
7: A orientação é simples. Papéis, plásticos, metais e vidros devem ser separados dos resíduos orgânicos. Reportagem Pablo Mundim.
2: Desde 2023, o BNDES, Banco Nacional de Desenvolvimento Econômico e Social, recebeu mais de 500 mil pedidos de crédito rural de produtores do agronegócio.
1: Mas em 1% deles, as propriedades em questão tinham sido apontadas em indícios de desmatamento ilegal pelo MAP Biomas, um sistema de monitoramento colaborativo da vegetação nativa em todo o país.
2: Nesses casos, para evitar o fomento a quem prejudica o meio ambiente, os pedidos foram negados pelo banco.
11: O BNDES, Banco Nacional de Desenvolvimento Econômico e Social, rejeitou mais de R$1,1 bilhão em pedidos de financiamento feitos por produtores rurais que tinham propriedades com indícios de desmatamento ilegal nos últimos 3 anos. O monitoramento de propriedades rurais é feito em parceria com o MAP Biomas, uma rede colaborativa de organizações não governamentais, universidades e empresas de tecnologia que monitora os biomas brasileiros via satélite. O objetivo desse trabalho em conjunto é evitar a concessão de financiamentos a quem pratica o desmatamento ilegal. O chefe do Departamento de Acompanhamento e Prevenção de Inconformidades do Banco, Rafael Santelli, explica que o BNDES é um grande parceiro do agronegócio e valoriza a produção sustentável e ética no campo brasileiro. Mas o banco, de acordo com Santelli, não é complacente com o agro que destrói o meio ambiente.
12: O BNDES é uma das maiores instituições apoiadoras do setor agropecuário, sem dúvida alguma. Mas é claro, o agronegócio sustentável. Está dentro da estratégia do banco apoiar a agricultura sustentável, preservação das florestas, transição justa para uma economia neutra em carbono. E a gente vem buscando apoiar os produtores que têm boas práticas de manejo, de sustentabilidade, agricultores inovadores. Então a gente vem buscando apoiar essas